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Fechamos aí o primeiro bloco com Take Me High, que é uma track produzida em julho de 2025 por Dave Letterman, HP Vince e

edição do Anexo Flash. Comigo, Prada, Silvio Ribeiro e Beto Nini. Mais informações é só acessar lá no Instagram, @AnexoFlash, e também você encontra ingressos disponíveis lá no Simpla, tá certo? Bom, vamos lá então para o segundo e último bloco do programa de hoje, ao som da rainha da Disco Music, Dana Summer, com o hit She Works Hard for Money. Viaje comigo, você está na Pool FM.

0: 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E chegamos ao final de mais uma edição do House Tracks. Fechamos o set com remix em House Beats para a clássica Boogie Wonderland de Earth, Wind & Fire. E é isso, né, gente? Ah, vamos falar aí do Halloween da Pool FM, dia 31 de outubro. A programação da Pool é voltada 100% para o Halloween. Não percam, hein? É uma edição especial, é um dia especial com uma programação 100% Halloween. Bom, e é isso, estarei de volta com a edição inédita na próxima quarta-feira, às 21 horas. E antes, não esqueça que tem a reprise da edição de hoje no próximo domingo, às 20 horas, tá certo? Vamos embora então, aí muito obrigado pela companhia, pela audiência. Tenham todos uma ótima noite e sigam na programação da Pool. That's all, folks.
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7: mais um Hot Mix, o programa clássico, só com os clássicos dos anos 80 e 90 e de vez em quando 70 também, claro. Eu sou o Jeff Fernandes, o seu host, e sempre comigo, John Doe.
13: That's right, Jeff. Once again, you're in the mix. Welcome back to the Hot Mix Radio Show.
7: E hoje a gente começa com Human League.
13: It was released on 27 November 1981 as the fourth single from their third studio album, Dare.
7: Lançada em 27 de novembro de 1981 como quarto single de seu terceiro álbum de estúdio, Dare.
13: The lyrics were inspired after the Human League's lead vocalist, Philip Oakey, read a photo story in a teen girls magazine.
7: A letra da música foi originalmente inspirada por uma fotonovela que o vocalista Philip Oakey leu em uma revista adolescente.
13: Though the song had been conceived and recorded in the studio as a male solo, Oakey was inspired by the American musical romantic drama film, A Star is Born, 1976.
7: Bom, originalmente concebido e gravado em estúdio como um solo masculino que foi inspirado no filme Nasce uma Estrela.
13: From 1981.
7: De 1981.
13: Human League, Don

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1: Vanessa Lynn Williams.
0: Nome de fábrica, Vanessa Lynn Williams.
1: American singer, actress, model, record producer and dancer.
0: Cantora americana, atriz, modelo, produtora e dançarina.
1: Miss America, 1984.
0: E foi Miss América, 1984.
1: From 1991.
0: De 1991.
1: Vanessa Williams, running back

0: Hunter Hayes, It's Not Over. Douglas Hayes Pinckney.
1: Douglas Hayes Pinckney.
0: Born in Montclair.
1: Nascido em Montclair.
0: Saxophonist, singer and songwriter.
1: É um saxofonista, cantor e compositor. Hot Mix dá um tempo e já volta com a segunda hora. Fica aí. John?
0: Okay, Jeff. Stick around. Hot Mix is gonna be right back.
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0: We'll be right back.
2: Don't go anywhere.
0: Stay tuned.
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8: Frankie Valli and the Four Seasons, December 63. The Four Seasons is a musical group led by American singer Frankie Valli.
9: The Four Seasons foi grupo liderado pelo norte-americano Frank Valli.
8: They achieved success in the 1960s.
9: Eles atingiram o auge do sucesso na década de 60.
8: This remix is from 1992.
9: E esse remix é de 1992.
10: Oh!

0: Este é o original Hot Mix com Junior.
1: Mama Used to Say.
2: That's right.
1: Mama Used to Say was released in 1981 and reached the UK Singles Chart Top 10 in June 1982.
0: Lançada em 1981 e alcançou o Top 10 da parada de singles do Reino Unido em junho de 1982.

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1: From 1991, KLF, Last Train to Transcendental, is a song released by British electronic band, the KLF.
0: Essa música foi lançada pelo projeto britânico KLF.
1: A commercially successful single of April 1991.
0: Um single de sucesso comercial em abril de 1991.
1: It reached number 2 on the UK Singles Chart.
0: E alcançou o segundo lugar na parada de singles do Reino Unido.
1: Number 1 on the UK Dance Singles Chart.
0: O primeiro lugar na parada Dance do Reino Unido.
1: And achieved international top 10 placings.
0: E ficou entre as 10 mais tocadas internacionais. The KLF.
1: Last Train to Transcendental.
0: Fechando mais uma edição do Original Hot Mix aqui pela Pool. Quarta-feira, 10 da noite, quinta, 4 da tarde, 2 horas, com as clássicas dos anos 80 e 90 e às vezes 70 também, como hoje, por exemplo, mixadas pelos DJs do Hot Mix, os DJs originais do Hot Mix. Eu sou o Jeff Fernandes, aqui apenas apresentando, não mixando, apenas o host com John Doe, sempre comigo. John?
1: That's right, Jeff. So mark your calendars, set your alarms, tell your friends and make sure your speakers are ready. Same time, same station.
0: Isso.
1: And a brand new edition of Hot Mix.
0: No Insta. Eu estou lá no arroba JF Voice. Valeu e até a próxima.
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5: Leitura em voz alta entre pais e filhos nos primeiros anos de vida tem um impacto direto no desenvolvimento da linguagem, da empatia e da atenção, segundo um estudo publicado pela Journal of Pediatrics.
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0: Parceiras no Crime depois de uma única temporada, apesar do bom desempenho da comédia de espionagem estrelada por duas atrizes do momento, Octavia Spencer e Hannah Waddingham. A decisão foi tomada pouco mais de 2 meses depois da estreia da primeira temporada. Mas a Paramount Television Studios procura outra plataforma para continuar a produção. Pra você ter uma ideia, a Parceiras no Crime chegou ao primeiro lugar do ranking diário do Prime Video nos Estados Unidos. O desempenho também apareceu em outros países, chegando em primeiro lugar aqui também no Brasil. Não houve uma justificativa para o cancelamento da série no Prime Video. Algumas fontes disseram que o perfil do público pode ter pesado na decisão. A série tem um apelo forte entre mulheres de meia-idade, segmento que já representa uma parcela significativa dos assinantes do Amazon Prime por conta do serviço de compras. E aí teria menor potencial para atrair novas assinaturas. Inclusive, a primeira temporada terminou com várias tramas abertas, indicando que a história teria uma continuação. Além das duas no elenco, Ed Skrein, Kellan Lynch, Savannah Stein e Jamie Parker. Será que vai ter uma segunda temporada? Vamos aguardar. Parceiras no Crime, foi bem legal a série.
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1: Oi, oi, oi, chegando com o meu amigo Pet. Atenção, hein? Investir em enriquecimento ambiental é a melhor escolha para gastar energia do gato. Arranhadores, prateleiras e brinquedos evitam que o tédio faça o pet comer o que não deve. Esses acessórios estimulam os instintos naturais do felino de forma super divertida. E lembre-se também de recolher objetos pequenos espalhados pelos cômodos da casa. Transforme a sua casa em um ambiente seguro e cheio de distrações para o seu felino.
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2: Amigos, atenção, hein? Se a pia aí da sua casa está com aquele mau cheiro de sujeira acumulada, então vou te ensinar como resolver. Despeje pelo ralo uma mistura bem quente de vinagre com sal grosso. Espere.

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em comemorar a Downtown Films revelou o novo título oficial da cinebiografia de Chorão, vocalista do Charlie Brown, o icônico Charlie Brown Jr., que vai ser estrelada por José Loreto. O nome do filme anteriormente ia ser Chorão Só os Loucos Sabem, e agora vai se chamar Se Não Eu, Quem Vai Fazer Você Feliz. A trama mergulha profundamente na vida de Chorão, de Alexandre Magno, que transformou dores e paixões em poesia urbana. Em Santos, o skate e os palcos se misturavam na sua vida, e Chorão encontrou em Graziella, a atriz Nanda Moraes, uma presença marcante que atravessou sua vida pessoal e criativa. É nesse encontro entre amor, rebeldia e vulnerabilidade que nasceram músicas que traduziram uma geração. Alexandre Magno Abrão, né, o nome completo de Chorão, foi um dos maiores nomes do rock brasileiro nos anos 90 e 2000. À frente do Charlie Brown Jr., conquistou milhões de pessoas que misturavam com suas músicas rock, rap, reggae e cultura urbana. Proibida Pra Mim, Zóio de Lula, Só os Loucos Sabem, entre grandes sucessos, Chorão faleceu em 2013 e só tinha 42 anos, deixando um legado que segue vivo até hoje entre os fãs. Inspirado no livro homônimo, publicado em 2018 por Graziella, o filme é inspirado num livro que foi lançado em 2018 por Graziella. E a direção é de Hugo Prata e Felipe Novaes. Se Não Eu, Quem Vai Fazer Você Feliz, estreia somente no ano que vem no Brasil, exclusivamente nos cinemas.

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1: Oi, gente, uma maravilhosa quinta-feira para vocês, um bom mês de outubro, dia primeiro. Hoje é dia do vendedor e também dia do idoso. Parabéns, meus amigos. Vamos agora à dica de hoje do Mundo Verde. A energia fotovoltaica é uma fonte limpa e renovável que garante muita economia. Painéis solares podem ser instalados em casas, empresas e grandes indústrias modernas. Eles geram eletricidade para uso próprio e reduzem o valor da conta de luz. Quando o sistema produz, energia sobra. Você ainda pode vendê-la para a rede elétrica. Invista em sustentabilidade, diminua seus custos e valorize o seu imóvel.
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3: Cuidar da saúde preventiva vai além de ir ao médico apenas quando sentimos alguma dor chata no corpo. Fazer o acompanhamento periódico da pressão arterial, do colesterol e da glicose evita surpresas desagradáveis no futuro. Exames específicos para sua faixa etária e histórico familiar ajudam a detectar alterações logo no início. Identificar qualquer desequilíbrio precocemente torna qualquer tratamento muito mais simples, rápido e totalmente eficaz. Acompanhe os seus números de saúde com frequência e garanta uma vida longa com muita tranquilidade.
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6: Existem bibliotecas infantis em lugares inusitados. Camelos levam livros a vilarejos no Quênia. Na Noruega, existem barcos biblioteca. No Brasil, ônibus levam leitura a comunidades ribeirinhas.
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grosseiras no crime depois de uma única temporada, apesar do bom desempenho da comédia de espionagem estrelada por duas atrizes do momento, Octavia Spencer e Hannah Waddingham. A decisão foi tomada pouco mais de 2 meses depois da estreia da primeira temporada. Mas a Paramount Television Studios procura outra plataforma para continuar a produção. Pra você ter uma ideia, Parceiras no Crime chegou ao primeiro lugar do ranking diário do Prime Video nos Estados Unidos. O desempenho também apareceu em outros países, chegando em primeiro lugar aqui também no Brasil. Não houve uma justificativa para o cancelamento da série no Prime Video. Algumas fontes disseram que o perfil do público pode ter pesado na decisão. A série tem um apelo forte entre mulheres de meia idade, segmento que já representa uma parcela significativa dos assinantes do Amazon Prime por conta do serviço de compras, e aí teria menor potencial para atrair novas assinaturas. Inclusive, a primeira temporada terminou com várias tramas abertas, indicando que a história teria uma continuação. Além das duas no elenco, Ed Skrein, Kellan Lynch, Savannah Stein e Jamie Parker. Será que vai ter uma segunda temporada? Vamos aguardar. Parceiras no Crime, foi bem legal a série.

0: 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O Brasil celebra o Dia Nacional do Livro Infantil em 18 de abril, data de nascimento de Monteiro Lobato, pioneiro da leitura infantil brasileira com o universo do Sítio do Pica-Pau Amarelo. 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
1: Pessoas com 70 anos ou mais já podem doar sangue no Brasil desde que sejam consideradas aptas na avaliação clínica do serviço de hemoterapia. A mudança foi publicada na portaria GM/MS 11.685/2026 do Ministério da Saúde. O secretário Mozart Salles disse que as novas regras ampliam o número de doadores e reforçam a segurança de quem doa e de quem recebe transfusão. O regulamento também reduziu o tempo de espera para quem faz tatuagem, botox, preenchimento ou microagulhamento. Agora, basta esperar 7 dias se o procedimento foi feito em local seguro. O Brasil passa a ser o primeiro país a exigir teste de malária em 100% das triagens, usando o NET Plus da Fiocruz. E o prazo de impedimento para quem esteve em áreas de mata cai de 12 meses para 30 dias.
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2: Hora de mais um Music Delivery aqui na Pool, sempre com um set especial para você. E desde já, obrigado pela sua conexão. Você pode, inclusive, ter a Pool aí no seu celular. Você vai na loja de apps do seu celular, você vai buscar por Pool FM, encontrou. É só fazer a instalação. E aí você vai poder ouvir a Pool também em casa, no trabalho, na caminhada, enrolando no trampo, onde quer que você esteja, com a Pool aí no seu celular. Nesse set, apenas 2001 e 2025, começando com Kings of Tomorrow, que na realidade é Sandy Rivera, ou Sandy Rivera. Vocais de Julie McKnight.

0: Show Music Delivery DB Boulevard e Mônica Ragatto, ou Money, Point of View, de 2001. Também Joy Negro, Saturday, 2001. Original de 78 que você ouviu aí no meio, Saturday, da Norma Jean Wright. Ainda Deep Swing, vocais de Robert Wilson, In the Music, de 2001. Antes de 2005, Freemasons e Amanda Wilson, Love on My Mind. David Guetta com Chris Willis, Just a Little More Love, de 2001. E também de 2001, abrindo aqui este set, Kings of Tomorrow, com vocais de Julie McKnight, Finally. Terminando então mais um Music Delivery. É, acabou. 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Obrigado aí pela sua conexão. Music Delivery é sempre aqui na Poo, segunda a sexta-feira, 10 da manhã, 2 da tarde e 8 da noite no YouTube. Estou lá no @jefffernandes007. E no Instagram, estou no JF Voice. Grande abraço, fui.
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2: Oi, oi, oi. Chegando com o meu amigo Pet. Atenção, hein? Investir em enriquecimento ambiental é a melhor escolha para gastar energia do gato. Arranhadores, prateleiras e brinquedos evitam que o tédio faça o pet comer o que não deve. Esses acessórios estimulam os instintos naturais do felino de forma super divertida. E lembre-se também de recolher objetos pequenos espalhados pelos cômodos da casa. Transforme a sua casa em um ambiente seguro e cheio de distrações para o seu felino.
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6: Vamos iniciando a nossa viagem espacial imaginária, orbitando o nosso planeta e trazendo para você as músicas do momento, as produções relevantes do universo Dance Underground e suas vertentes. Vamos decolando aqui com Milton Jackson e Brian Cage, numa absoluta exclusividade. Fire Emoji, aumente o volume, boa viagem.
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0: Brian Cage. O nome da música é Fire Emoji. Pode fazer o Shazam, hein? Que você só vai encontrar metade dela, porque essa aqui é uma versão exclusiva Zero Voice.
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0: Aposentados pelo INSS por incapacidade permanente podem ter direito a um extra de 25% na aposentadoria. Em 2026, esse valor pode chegar a R$405,25 por mês. O benefício não é automático e é voltado para quem precisa de ajuda constante de outra pessoa para as atividades do dia a dia. O cálculo é feito sobre o valor da própria aposentadoria do beneficiário, com o salário mínimo projetado para R$1.621 para 2026. Os 25% correspondem a R$405,25. Quem recebe acima do piso pode ter um adicional ainda maior. Para solicitar, basta acessar o aplicativo Meu INSS ou ligar para a Central 135. O pedido passa por avaliação e a concessão depende da comprovação da necessidade de assistência permanente.
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1: 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Alô, galera sintonizada na Pool Web Radio. Aqui quem fala é o DJ Iraí Campos. Ah, eu não vou mandar um alô, não. Vou contar a história que eu tive com a Pool. Eu sou do primeiro time, fui contratado, gente. Eu estava na Jovem Pan e o resto da galera que veio praticamente quase a equipe toda da Band FM Bandeirantes na época. A gente ficou um tempo lá, o estúdio ainda estava em construção e a gente já estava contratado, registrado e recebendo ótimos salários na época. Quem começou o time foi eu, Pablo, César Filho, Joca, Patrulheiro João Carlos Ribeiro, Ricardo Guedes, aí depois veio Gregão, veio Lisandro Antônio, Julinho Mazei, que veio dos Estados Unidos, então veio com uma força total. Eu, além de fazer o programa, eu era um funcionário da rádio, editava as músicas, montava os comerciais, enfim, e foi lá que a gente começou a produzir os remixes. Aí eu fiz um do Óculos, tocou bastante na rádio, só com o original, sem ter acesso ao master, né? E depois, com o sucesso desses remixes que a gente fazia na Rádio Pool, é que abriu as portas pra gente fazer o primeiro remix nacional, que foi o RPM. Enfim, foi uma rádio super importante. Acho que mais uma coisa que eu lembrei agora que marcou demais e ajudou muito no crescimento da audiência foi com a música You Are The World. O seu Tuta Kino, que já deixou seu depoimento, mandou um compacto. Tinha acabado de lançar nos Estados Unidos e naquela época você não tinha acesso via celular, via correio, sei lá, era tudo muito complicado. E nós lançamos You Are The World, ficamos tocando, acredito que uns 60 dias e ninguém tinha, todas as rádios ligavam, tentava subornar, tentava de toda forma, e nós gravamos no estúdio com a voz do César Filho falando todos os artistas da música até fazer a cabeça da música, Michael Jackson, Tina Turner, Cindy Lauper, Kinka, Bob Dylan, Ray Charles, Daryl Hall Jones, Jeff Jones, Jackson, James, Billy Joel, Willie Nelson, Smokey Robinson, Diana Ross, Dionne Warwick, Stevie Wonder, Quincy Jones, Michael Jackson, Lionel Richie.
2: From the studios of Quincy Jones to Pool FM in São Paulo, USA for Africa, we are the world.
1: Isso mexeu com o mercado, essa música, e o sucesso que a gente guarda até hoje foi lançado na Pool FM. Então é isso aí, galera, sintonizada nas ondas da Pool FM. É um nome que jamais a gente pode esquecer, de uma rádio que revolucionou e trouxe tantas novidades e tocava o que não se tocava em outras rádios na época. Abraço a todos aí, Iraí Campos, tá indo.
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3: Amigos, atenção, hein? Se a pia aí da sua casa está com aquele mau cheiro de sujeira acumulada, então vou te ensinar como resolver. Despeje pelo ralo uma mistura bem quente de vinagre com sal grosso. Espere.

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2: A leitura em família fortalece vínculos afetivos, melhora a comunicação e cria memórias que duram a vida toda. Estudos mostram que crianças que leem com os pais têm melhor desempenho escolar.
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1: 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Com o primeiro turno das eleições marcado para 4 de outubro de 2026, muita gente ainda não sabe onde vai votar. Mas dá para resolver isso rapidinho pela internet. O jeito mais prático é pelo aplicativo e-título, gratuito no Android e no iOS. Depois de baixar e colocar seus dados, você acessa o menu inferior e escolhe a opção de locais de votação, que mostra o endereço, a zona e o número da sala. Quem prefere não instalar aplicativo pode ir ao site do Tribunal Superior Eleitoral e usar o autoatendimento eleitoral, informando CPF, data de nascimento e nome da mãe. E atenção, o e-título fica fora do ar para download e atualização na véspera e no dia da eleição, então confira antes. Se você aparecer no local errado, não consegue votar, porque a urna só aceita os eleitores cadastrados naquela sessão.
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0: comemorar a Downtown Films revelou o novo título oficial da cinebiografia de Chorão, vocalista do Charlie Brown, o icônico Charlie Brown Jr., que vai ser estrelada por José Loreto. O nome do filme anteriormente ia ser Chorão Só os Loucos Sabem, e agora vai se chamar Se Não Eu, Quem Vai Fazer Você Feliz. A trama mergulha profundamente na vida de Chorão, de Alexandre Magno, que transformou dores e paixões em poesia urbana. Em Santos, o skate e os palcos se misturavam na sua vida, e Chorão encontrou em Graziella, a atriz Nanda Moraes, uma presença marcante que atravessou sua vida pessoal e criativa. É nesse encontro entre amor, rebeldia e vulnerabilidade que nasceram músicas que traduziram uma geração. Alexandre Magno Abrão, né, o nome completo de Chorão, foi um dos maiores nomes do rock brasileiro nos anos 90 e 2000. À frente do Charlie Brown Jr., conquistou milhões de pessoas que misturavam com suas músicas rock, rap, reggae e cultura urbana. Proibida Pra Mim, Zóio de Lula, Só os Loucos Sabem, entre grandes sucessos, Chorão faleceu em 2013 e só tinha 42 anos, deixando um legado que segue vivo até hoje entre os fãs. Inspirado no livro homônimo, publicado em 2018 por Graziella, o filme é inspirado num livro que foi lançado em 2018 por Graziella. E a direção é de Hugo Prata e Felipe Novaes. Se Não Eu, Quem Vai Fazer Você Feliz, estreia somente no ano que vem no Brasil, exclusivamente nos cinemas.
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1: A justiça determinou que o Discord tome uma série de medidas para proteger crianças e adolescentes na plataforma. Se descumprir as ordens sem justificativa, a empresa pode ser multada em R$100 mil por dia. A ação foi aberta após investigações sobre casos de violência envolvendo menores na plataforma. Um dos casos citados ocorreu em 22 de julho de 2026 e envolveu duas adolescentes de 13 e 17 anos que teriam sofrido ameaças e coação. A adolescente de 13 anos morreu. A decisão, porém, deixa claro que não dá para responsabilizar o Discord diretamente pela morte nesse momento do processo. O Discord contesta a versão dos fatos, diz que agiu rápido e removeu o ambiente usado em seu serviço. Entre as obrigações determinadas estão comprovar verificação de idade, supervisão parental e canal de denúncias em português.
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2: Oi, gente, uma maravilhosa quinta-feira pra vocês, um bom mês de outubro, dia primeiro. Hoje é dia do vendedor e também dia do idoso. Parabéns, meus amigos. Vamos agora à dica de hoje do Mundo Verde. A energia fotovoltaica é uma fonte limpa e renovável que garante muita economia. Painéis solares podem ser instalados em casas, empresas e grandes indústrias modernas. Eles geram eletricidade para uso próprio e reduzem o valor da conta de luz. Quando o sistema produz, energia sobra. Você ainda pode vendê-la para a rede elétrica. Invista em sustentabilidade, diminua seus custos e valorize o seu imóvel.
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6: Seu coração bate com eletricidade. Se você tocar em um coração recém-retirado

0: eletricidade. Ele volta a bater sozinho.
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0: Um relatório da Organização Pan-Americana da Saúde mostra que cerca de 40% das doenças nas Américas poderiam ser evitadas com prevenção, diagnóstico no tempo certo e acesso ao tratamento. O documento se chama Saúde nas Américas. A expectativa de vida na região chegou a 77,1 anos em 2023, acima do período pré-pandemia, com alta de quase 4 anos desde 2000. As doenças que mais afetam a saúde da população são as crônicas, como problemas no coração, diabetes, câncer e transtornos mentais. A OPAS também alerta para desigualdades no acesso ao atendimento e aponta que 1/3 dos gastos com saúde é pago diretamente pelas pessoas.
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2: Começa aqui pela Poa FM, o Music Delivery com os grandes sucessos da Dance Music, mixados em um set especial para você, claro, sempre. Obrigado aí pela sua conexão. Lembrando que de segunda a sexta-feira, 10 da manhã, 2 da tarde e 8 da noite, você ouve aqui pela Poa Music Delivery. 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Aqui, Jeff Fernandes. Oi, beleza? Tudo certo? Bascaninha? Tô aqui apresentando e mixando delivery sempre aqui pela Poa. E de Nova York, Sharon Red, a meia-irmã de Penford. Penford você lembra, né? De Snap, Soul to Soul, SOS Band. Essa é de 1984.

0: Yazoo Situation aqui no Music Delivery de 82. Também Sherelle com Alexander O'Neill, Saturday Night de 85. BB on Q Band, Imagination de 82. Zap, It Doesn't Really Matter de 85. Attitude com Love Me Tonight de 83. E a primeira, 1984, Sharon Red com Beat the Street. 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Obrigado aí pela sua conexão. O Music Delivery é sempre aqui e só aqui na Pool. Segunda, sexta-feira, 10 da manhã, 2 da tarde e 8 da noite, lá no Instagram. Estou no JF Voice, no YouTube, no @JeffFernandes007, Jeff com dois Fs. Valeu!
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3: A leitura melhora a capacidade de empatia. Quando nos colocamos no lugar de personagens, treinamos nosso cérebro para compreender e respeitar outras perspectivas. Crianças que crescem em ambientes com livros têm melhor desempenho escolar, mesmo em famílias com baixa renda. É o que mostra um estudo da Universidade de Nevada.
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7: Cuidar da saúde preventiva vai além de ir ao médico apenas quando sentimos alguma dor chata no corpo. Fazer o acompanhamento periódico da pressão arterial, do colesterol e da glicose evita surpresas desagradáveis no futuro. Exames específicos para sua faixa etária e histórico familiar ajudam a detectar alterações logo no início. Identificar qualquer desequilíbrio precocemente torna qualquer tratamento muito mais simples, rápido e totalmente eficaz. Acompanhe os seus números de saúde com frequência e garanta uma vida longa com muita tranquilidade.
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2: E vamos nós, com força total, gás total. Nosso destino é 0.0 hora, ok? E

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1: A Polícia Federal apresentou ao Ministério da Justiça uma proposta para criar uma coordenação especializada no combate à lavagem de dinheiro e na recuperação de bens do crime organizado. A nova estrutura reuniria em um só lugar equipes de inteligência financeira, investigação patrimonial, rastreamento de dinheiro e recuperação de ativos. Segundo a proposta, a coordenação teria 17 unidades com áreas específicas para lavagem de dinheiro, criptoativos, apostas ilegais e manipulação de resultados esportivos. A medida ainda está em análise no governo e, se confirmada, será oficializada por decreto do presidente Lula.
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0: Atenção, senhores passageiros, a bordo do Music Express. Estamos iniciando neste exato momento a nossa viagem pelo mundo da música. Partimos agora em nossa primeira estação. Esta é a Estação 70. Sejam bem-vindos e tenham uma boa viagem.
1: É muita gente para entrar no nosso vai.

muita gente boa, incluindo, claro, o que o Ender Gang lançasse os projetos solo também, acabou trazendo os caras pro topo das paradas dos Estados Unidos e também de todo o planeta. Ladies Night foi um dos grandes sucessos desse disco, Celebration, enfim, várias músicas maravilhosas a gente ouviu. If You Feel Like Dancing, do Cool and the Gang, começamos com East Side Connection, aqui a Estação 70, que hoje tá sensacional, hein? Modéstia à parte. Vamos trazer o som desse grupo que era chamado de Lopez Sisters, porque era formado pela Carmen, pela Lilian e pela Louise. E depois acabou mudando de nome para Odyssey. Juntamente com grandes sons, né? Grandes músicas, acabaram fazendo um tremendo sucesso. E os vocais do Tony Reynolds, que entrou pra arrebentar no grupo. De 1977, então, um clássico do Odyssey, pra mostrar como era bom ser um nova-iorquino, o orgulho de Nova York.

atenção, senhores passageiros, a bordo do Music Express. Seguimos viagem através da estação 70. E dentro de instantes, estaremos chegando em nossa próxima estação. Obrigada.

0: no nosso Music Express. Fez bastante sucesso também. Tá louco, meu Deus do céu. James Jr., um monstro, que era o grande líder da rapaziada do Chanson, aí a gente mostrou. Então, de 79, I Can Tell. E antes também, Odyssey, espetáculo de música de 77. Native New Yorker, estação 80, já tá chegando.
1: Atenção, senhores passageiros. Estamos agora entrando em nossa nova estação. Sejam bem-vindos à Estação 80. Continuem tendo uma boa viagem através do Music Express.
0: E abrimos a Estação 80 com a música de 1983, que lançada pela West End Records, a Sybil Thomas. A Sybil Thomas, que teve sua carreira solo, também trabalhou com pessoas muito legais na música, como George Duke, Phyllis Hyman, e aí ela lançou, e até com Luther Vandross ela trabalhou, ela fez os back vocals em Never Too Much, clássico do

City Beat Band, de 1982. I'm a Fool for Love, City Beat Band, que na verdade era formado pelo do glorioso, né, do nosso querido Prince Charles, que era conhecido como Charles Alexander, junto com a rapaziada do Stone Killers, Combat Zone, e teve várias bandas, né? E aí influenciou e também acabou sendo parceiro de bandas como Gap Band, como o Ricky James, como Grandmaster Flash, enfim, muita gente legal. Alexander, que fez bastante sucesso aí com esse codinome, vamos dizer assim, Prince Charles. De 82, a gente ouviu aqui no nosso Music Express Estação 80. Boys, Where Have You Been? Ross Ryan, que era atriz, principalmente atriz, né? Acabou lançando esse disco que até fez um relativo sucesso. E a gente mostrou pra você, a música é gostosa demais, boa demais.

aqui do Music Express. E agora pode parar tudo. Pode parar tudo, porque agora a gente vai tocar uma música de 1987, dele que nasceu em Detroit e que começou aquele esquema. Igreja, depois foi cantando na escola e aí pro sucesso foi um pulinho. Coronel Abrams. Aí todo mundo fala, mas é o quê? É coronel, não é Colonel Abrams. Né? O nome dessa figuraça que de coronel não tem nada, mas sabe tudo de música. How

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Senhores passageiros, este é o Music Express. Estamos neste momento passando pela estação 80 e dentro de instantes estaremos em contato com nossa próxima estação. Obrigada.

0: Não, todo mundo fala, ah, é o cantor Matt Bianco. Música de 1988, Good Times. Não, não é o cantor Matt Bianco. Sim, o grupo Matt Bianco, que todo mundo fala, ah, mas não é. Mark Riley é o nome do vocalista, né? O cara do Matt, a voz do Matt Bianco. Junto com a Beija, a polonesa Beija, que aí fez os vocais durante um bom tempo aí desse grupo Matt Bianco, que fez bastante sucesso na Europa, misturava um pouco do jazz com o pop. Espetacular, grandes músicas, né? E na mesma pegada da Sade, do Everything But The Girl, do Style Council, enfim. Matt Bianco aqui pra gente dentro da nossa estação 80. E antes, o Colonel Abrams, ou Abrams, como queira, How Soon We Forget, 1987. A estação 90 chega com tudo. E chega com tudo a ver com Matt Bianco.
1: Atenção, senhores passageiros. Neste instante, estamos entrando em nossa nova estação. Você está a bordo do Music Express. Esta é a Estação 90. Sejam todos bem-vindos.
0: Por que tudo a ver com Matt Bianco? Porque agora a gente vai tocar a carreira solo da Beija. A Beija Trestresluska, que era uma polonesa de nome difícil, mas Beija. De 1994, ela saiu do Matt Bianco e começou sua carreira no final dos anos 80. A sua carreira solo, na verdade, né? E ela lançou esse disco aqui já na década de 90. Ela fez alguns sucessos, como eu disse, final dos anos 80, início dos anos 90, mas essa aqui, sim,

0: Madonna, grande monstro, nosso glorioso Danny Tenaglia. E a gente abriu com a Beija Drunk on Love de 1994, a ex-vocalista do Matt Bianco. Infelizmente não temos tempo para mais nada. Queria agradecer a todo mundo, inclusive ao Marcelo Tibério e a rapaziada aí que está também entrando lá no nosso grupo Music Express pedindo seus sons, e agradecer a você que dá essa audiência semanal aqui pro nosso programa. Grande abraço, obrigado mais uma vez pela sintonia na Pool Web Radio. A gente volta na próxima semana. Tenha uma semana abençoada e muito produtiva. Tchau.
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4: O governo federal publicou as regras para a devolução do dinheiro que ainda estava nas plataformas de apostas depois que uma medida provisória proibiu as bets no país. O valor estimado é de 1,7 bilhão de reais. Quem tem saldo parado em algum site ou aplicativo pode sacar diretamente pela plataforma até o dia 5 de outubro de 2026. Depois dessa data, o resgate só acontece por meio dos bancos. O Ministério da Fazenda explicou que serão devolvidos os valores de apostas que ainda estavam abertas sem resultado apurado até essa data, com devolução integral do que foi apostado. A MP está valendo desde 25 de setembro e ainda precisa ser aprovada pelo Congresso em até 120 dias para virar lei.
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0: Começando o original Hot Mix, o programa clássico, só com os clássicos dos anos 80, 90 e também 70. Sempre quarta-feira, 10 da noite, quinta, 4 da tarde, em 2 horas da boa Dance Music. Eu sou o Jeff Fernandes, o seu host, e sempre comigo, John Doe. Hello, John.
6: Hello, Jeff. It's good to be back on the mic. We're glad you're here with us. So get comfortable, grab your headphones, and let the original Hot Mix take over.
0: E hoje, pra começar, New Order.
6: Round and Round is a song by the English band New Order from their 5th studio album Technique from 1989.
0: Round Around é da banda inglesa New Order, presente no seu 5º álbum de estúdio Technique, em 1989.
6: The song was written by band members Gillian Gilbert, Peter Hook, Stephen Morris and Bernard Sumner.
0: A música foi escrita pelos membros da banda Gillian Gilbert, Peter Hook, Stephen Morris e Bernard Sumner.
6: And the album version was produced entirely by New Order.
0: E a versão do álbum foi produzida inteiramente pelo próprio New Order, de 1989.
6: New Order.

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1: George Lamond, Bed of the Heart, is the debut studio album by the Latin freestyle singer George Lamond.
0: Bed of Heart é o álbum de estreia de George Lamond.
1: It was released on July 16th, 1990.
0: O álbum foi lançado em 16 de julho de 1990. E agora no hot mix,
1: George Lamond,

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1: Snap, Mary Had a Little Boy, released in November 1990.
0: Lançada em 1990.
1: The song features vocals by American singer Penny Ford.
0: A música conta com os vocais da cantora americana Penny Ford,
1: who also co-wrote the lyrics,
0: que também co-escreveu a letra.
1: And reached number one in Zimbabwe.
0: E alcançou o primeiro lugar no Zimbabwe.
1: And on Canada's RPM Dance Chart.
0: Na parada RPM Dance do Canadá.
1: Its lyrics are based on the 19th century nursery rhyme, Mary Had a Little Lamb.
0: E a sua letra é baseada na cantiga infantil do século XIX, chamada Mary Had a Little Lamb. Mary teve um cordeirinho, que virou Mary teve um garotinho. Hot Mix dá um tempo, já volta com a segunda hora. Fica aí.
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0: partir de hoje, o TSE proibiu a publicação e republicação de conteúdos feitos ou alterados por inteligência artificial que usem imagem, voz ou manifestação de candidatos ou pessoas públicas. A restrição vale mesmo para materiais identificados como produzidos com IA. O impulsionamento pago desse tipo de conteúdo também está vetado. A medida vai até 24 horas após o fim do pleito. O primeiro turno é neste domingo, dia 4 de outubro. Hoje também é o último dia para a propaganda eleitoral paga na internet, com a restrição valendo até segunda-feira, dia 5/10.
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11: Já de volta com o original Hot Mix.
12: Kaja Gugu Too Shy. Released in January 1983.
11: Lançada em janeiro de 1983.
12: The first single from their debut studio album White Feathers.
11: A música foi o primeiro single do álbum de estreia da banda White Feathers.
12: The song was an immediate hit and reached number one on the UK singles chart for 2 weeks.
11: O sucesso foi imediato, alcançando o primeiro lugar na parada de singles do Reino Unido por 2 semanas.
12: It was also very successful in other European countries and Japan, spending 5 weeks at number one in Germany, also reaching number one in Belgium and Ireland.
11: A música também fez muito sucesso em outros países europeus e no Japão, permanecendo 5 semanas em primeiro lugar na Alemanha, além de alcançar o topo das paradas na Bélgica e na Irlanda.
12: From 1983.
11: De 1983, Kaja Gugu.
12: Too

0: Hot Mix com
1: Digital Underground.
0: Kiss You Back.
1: Released a year after the group's success with the single The Humpty Dance.
0: Lançado um ano após o sucesso do grupo com o single Humpty Dance, que tem o sample do Prince.
1: Kiss You Back became Digital Underground's second single to reach the top 40 in the US.
0: Tornou-se o segundo single do Digital Underground a alcançar o top 40 nos Estados Unidos.
1: From 1991.
0: De 1991.

0: a Prayer.
1: That's right.
0: Like a Prayer is the fourth studio album by the American singer-songwriter Madonna.
1: Like a Prayer é o quarto álbum de estúdio da Madonna.
0: Released on March 20, 1989.
1: O lançamento foi em 21 de março de 1989. Terminando, então, mais um Original Hot Mix. Sempre quarta-feira, 10 da noite e quinta, 4 da tarde, na Pool, programa clássico de Dance Music, com as clássicas da Dance mixado por vários DJs da época, os DJs originais do Hot Mix. Eu sou o Jeff Fernandes, aqui apenas como host, e junto comigo, John Doe.
0: Yeah.
1: Once again, thank you very much, John.
0: This is it, Jeff. Hot Mix will be right back next week. I hope you have a great weekend.
1: No Insta, tô lá no arroba JF Voice. Segue lá.
0: That's right, Jeff. See you next original hot mix. Thanks to everyone who tuned in.
1: Ciao.
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4: 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Thank you so much.
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10: O Brasil teve 24.382 focos de incêndio em setembro de 2026, uma queda de 13,6% em relação a setembro de 2025, quando foram registrados 28.214 ocorrências. Os dados são do sistema BD Queimadas, do Instituto Nacional de Pesquisas Espaciais. O Pará foi o estado mais atingido, com 5.224 focos, seguido por Amazonas, Bahia e Maranhão. Os estados com menos registros foram Distrito Federal, Rio de Janeiro e Sergipe. A Amazônia concentrou o maior número de focos entre os biomas, com 12.562 registros. No acumulado de 2026, o Brasil somou 70.350 focos, uma queda de 7,1% em relação ao mesmo período de 2025.
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2: Começa aqui pela Puma FM Music Delivery com os grandes sucessos da dance. Mixados em um set especial para você desde já. Eu te agradeço pela sua conexão. 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Music Delivery sempre aqui em 3 edições diárias. Segunda a sexta-feira, 10 da manhã, 2 da tarde e 8 da noite. Em 1980, a banda de synth-pop americana de Sacramento, California, Cause and Effect, lançava You Think You Know Her. Talvez o seu maior hit, né? Tiveram outros também, mas não alcançaram o mesmo sucesso. E a banda acabou oficialmente em 2020. Durou bastante, né? Rob Roe e Sean Rowley, You Think You Know Her. Aqui, no Music Delivery. 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

0: Music Delivery com Justin Enriquez, I've Been Thinking About You. 1994, antes de 1988, Voice and Fashion com Give Me Your Love. E as edições aí no meio, as edições de quando comecei minha carreira. Também o TKA com X-Ray Vision, 1988. TKA que significa Tony, Kale and Abby. Antes, Judy Torres com Love You, Will Love Me, 1989. Steve B com Party Your Body, de 88. E o Cause and Effect, abrindo aqui com You Think You Know Her, 1990. Cause and Effect, que era Robert Rowe e Keith Mile. Fechando então mais um Music Delivery, sempre aqui na Pool, de segunda a sexta, 10 da manhã, 2 da tarde e 8 da noite. Três edições, portanto. No YouTube, estou no arroba Jeff Fernandes 007, Jeff com dois Fs e o 007, os números. E no Insta, no arroba JF Voz. Valeu, abraço, hein?
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0: financeiras no crime depois de uma única temporada. Apesar do bom desempenho da comédia de espionagem, estrelada por duas atrizes do momento, Octavia Spencer e Hannah Waddingham. A decisão foi tomada pouco mais de 2 meses depois da estreia da primeira temporada. Mas a Paramount Television Studios procura outra plataforma para continuar a produção. Pra você ter uma ideia, Parceiras no Crime chegou ao primeiro lugar do ranking diário do Prime Video nos Estados Unidos. O desempenho também apareceu em outros países, chegando em primeiro lugar aqui também no Brasil. Não houve uma justificativa para o cancelamento da série no Prime Video. Algumas fontes disseram que o perfil do público pode ter pesado na decisão. A série tem um apelo forte entre mulheres de meia-idade, segmento que já representa uma parcela significativa dos assinantes do Amazon Prime por conta do serviço de compras, e aí teria menor potencial para atrair novas assinaturas. Inclusive, a primeira temporada terminou com várias tramas abertas, indicando que a história teria uma continuação. Além das duas no elenco, Ed Skrein, Kellan Lynch, Savannah Stein e Jamie Parker. Será que vai ter uma segunda temporada? Vamos aguardar. Parceiras no Crime, foi bem legal a série.
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2: Nossa altitude em ascensão, vamos conferir. Alô, Bad

0: musical dela. Vocal lindíssimo de Tanya Michelle Smith. Para Chance, uma super produção de Dave Lee. Essa aqui é a Dave Lee's on Top Max. Para For Loving. 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
3: Oi, oi, oi, chegando com meu amigo Pet. Atenção, hein? Investir em enriquecimento ambiental é a melhor escolha para gastar energia do gato. Arranhadores, prateleiras e brinquedos evitam que o tédio faça o pet comer o que não deve. Esses acessórios estimulam os instintos naturais do felino de forma super divertida. E lembre-se também de recolher objetos pequenos espalhados pelos cômodos da casa. Transforme a sua casa em um ambiente seguro e cheio de distrações para o seu felino.
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